Cícero de Paulo, nosso programa Clube do Brega na Verdinha. Sim, parabenizar você, Cícero Paulo, e o pessoal da 93, né? Não concorre comigo, né? Forrozão da 93 com a nossa amiga do Kikiki, botando pra gerar. Tô gostando, forrozão da 93. É a tua praia também, né? Ora, se não é. Vai ligando, vai participando, 8887-1306, aqui é o nosso programa Clube do Brega na Verdinha. Abraçar os meus amigos aí de Paraboti, doutor Paulo Melo de plantão. Oi, doutor Paulo Melo, sempre toda quinta-feira tira o plantão lá de Paraboti e ele pega o seu radinho, fica de lado ali, só nos ouvindo. Enquanto não chega uma emergência, ele tá lá, só na conferência da audiência. E vamos lá trazer mais música.

0: Obrigado, meu amigo Silvinho Neves, pelos teus conselhos de amigo. Precisava muito desabafar com você.
1: De nada, meu amigo Jorgilan. Olha, amigo é pra essas coisas. E precisamos...

Só música da boa aqui aos meus amigos taxistas, os operadores de aplicativo, pessoal que fica trabalhando à noite, os nossos amigos batalhadores, pessoal da Bandeira 2, obrigado. Turma que está ouvindo a gente, pessoal do Rádio Táxi, pessoal de todos os sistemas de rádio. E quando fala em Rádio Táxi, a gente tem que lembrar do nosso amigo Gilberto de Leon. Gente boa, menino bom para a família dele, mas está sempre na praça, viu? É o nosso programa Clube do Brega, lembrando, todos os dias estamos aqui no Batente, na TV Diário, aos domingos, meio-dia, e a reprise do programa na quinta-feira, às 9h30 da noite, tá bom? Abraçar o meu amigo Lourival Tavares aí em Taitinga, o JP também, que a gente pra lá de boa. E pra vocês, eu trago mais músicas aqui no programa.

Pronto, meus amigos, terminamos o nosso programa Clube do Brega. A todos vocês, muito obrigado pela audiência, muito obrigado pela atenção. Fique agora com o Show da Madrugada aqui.

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0: 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Bom dia. O município de 6 mil habitantes tem a melhor qualidade de vida do Ceará, de acordo com pesquisa. Tainá Martinez.
1: O município de Pacujá, próximo à região da Serra da Ibiapaba, ficou em primeiro lugar em qualidade de vida entre os 184 municípios do Ceará, conforme ranking do Índice de Progresso Social 2026, divulgado nesta quarta-feira pelo Instituto de Progresso Social Brasil. O estudo leva em conta critérios como acesso à internet, educação, violência urbana, áreas verdes, entre outros. O índice é medido em notas que vão de 0 a 100, e quanto maior a média, melhores são as condições de qualidade de vida da cidade. Pacujá, com pouco mais de 6 mil habitantes, foi classificada com 67,23 pontos, um dos melhores resultados do país, ficando na posição 294 em nível nacional. No segundo lugar do ranking cearense, aparece a capital Fortaleza, com mais de 2,5 milhões de habitantes e uma pontuação de 65,15 pontos. Em terceiro está o município de Granjeiro, com menos de 5 mil habitantes, na região do Cariri, sul do estado, com 65,13 pontos. O levantamento do IPS avalia os 5.570 municípios brasileiros com base em 57 indicadores sociais e ambientais. Os indicadores sociais usados para criar o ranking são divididos em três grupamentos: o de necessidades humanas básicas, que avalia se a população tem acesso a comida, saúde, moradia e segurança; fundamentos do bem-estar, que analisa o acesso de qualidade da educação fundamental, vida saudável, expectativa de vida, cobertura de internet e contato com a natureza; e oportunidades, que avalia o respeito a direitos individuais, acesso à cultura, esporte e lazer e ao ensino superior. Se Pacujá lidera em qualidade de vida, na outra ponta do ranking estadual com a menor pontuação está o município de Ibaretama, na região do Sertão Central, com 50,82 pontos. Em penúltimo lugar, aparece Choró, na mesma região, com 51,93 pontos. Em antepenúltimo está o município de Aratuba, na região do Maciço do Baturité, com 52,9 pontos. Os três municípios aparecem também entre os resultados mais baixos do país. O resultado, de acordo com o Instituto, aponta que a população destes lugares tem dificuldades no acesso a serviços essenciais e de ampliação das oportunidades.
0: Um suspeito da tropa do Alok, que ostentava armas pesadas do Comando Vermelho, teve a prisão mantida pela Justiça no Ceará. Matheus Facundo.
2: A prisão de Lucas Fernandes, de 27 anos, foi mantida pela Justiça do Ceará após a audiência de custódia realizada na última segunda-feira. Ele é investigado por integrar o Comando Vermelho e por ostentar armas pesadas em publicações nas redes sociais. Segundo a Polícia Civil, Lucas era monitorado há meses por promover a facção criminosa na internet. Em vídeos, ele aparecia disparando para o alto em via pública e exibindo, inclusive, uma submetralhadora do tipo Uzi,

0: fabricação israelense. O suspeito também usava músicas e referências à chamada Tropa do Alok, em uma menção a um líder da facção que está foragido no Rio de Janeiro. A Delegacia de Repressão às Ações Criminosas Organizadas investiga possíveis ligações diretas entre os dois e outros criminosos. Durante a prisão, realizada na última sexta-feira no bairro Maraponga, em Fortaleza, um carro de luxo BMW foi apreendido. Ao ser abordado, o investigado chegou a tentar intimidar os policiais, dizendo ter contato com pessoas públicas e autoridades. As investigações apontaram ainda que Lucas seria gestor financeiro da facção na região da Maraponga, além de ter envolvimento em crimes como estelionato e agiotagem. A ficha criminal do homem é extensa, pois Lucas já respondeu por um roubo em um shopping de Fortaleza e ainda é alvo de diversos procedimentos por golpes, inclusive com venda de falsos ingressos para eventos em diferentes estados do Brasil. Em depoimento, ele admitiu ser autor dos vídeos onde faz apologias à facção, mas afirmou que somente gravou as imagens para chamar a atenção. A polícia segue apurando o caso e as possíveis conexões do investigado com a organização criminosa.
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0: 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A conta de luz no Ceará deve ficar mais barata a partir de julho, com 5 bilhões e meio de reais aprovados pela ANEEL. Letícia do Vale.
1: A conta de luz dos cearenses deve ficar

0: mais barata a partir de julho. A redução acontece após a Agência Nacional de Energia Elétrica, a ANEEL, aprovar a redistribuição de cerca de 5 bilhões e meio em descontos tarifários para distribuidoras de energia de todo o país, incluindo a do Ceará. O recurso vem de um encargo pago pelas usinas hidrelétricas à União pelo uso dos rios para geração de energia, conhecido como uso de bem público, o UBP. Ainda não foi divulgado o percentual exato de redução para os clientes da Enel Ceará, mas estima-se que o desconto na tarifa fique entre 4,51% e 5,81%. A expectativa é de que a redução passe a aparecer nas faturas já no segundo semestre deste ano. A notícia chega poucos meses depois do reajuste anual aprovado para a tarifa de energia no Ceará. Em abril, a ANEEL autorizou aumento médio estimado em até 5,78%, com impacto maior para consumidores de alta tensão. Agora, com a nova redistribuição de recursos, a tendência é de alívio para o bolso dos consumidores cearenses nos próximos meses. Questionada sobre os detalhes, a Enel Ceará informou apenas que a ANEEL é responsável pela decisão.
1: A Fundação Cearense de Meteorologia e Recursos Hídricos, a FUNCEME, abriu um novo processo seletivo para bolsistas de diversas áreas. São 15 vagas voltadas para nível médio e superior, com bolsas que podem chegar a mais de R$5.000. As inscrições ficam abertas até o dia 25 de maio. Os valores das bolsas variam de acordo com a titulação e o tempo de experiência dos candidatos. Podem se inscrever estudantes e profissionais com conhecimentos nas áreas exigidas pelo edital. Dentre elas estão ciências da computação, ciências ambientais, física, meteorologia, oceanografia e engenharia. A seleção será realizada em duas etapas, com avaliação curricular e prova oral. As vagas ficam abertas até às 5 horas da tarde da próxima segunda-feira, dia 25, com o preenchimento de formulário exclusivamente feito pela internet, no site seleção.funceme.br. Não há cobrança de taxas para inscrição. Uma empresa de serviços está ofertando 100 vagas de emprego para 8 cargos na Grande Fortaleza. Renato Bezerra.
2: Olá pessoal, a Singular Serviços realiza mais uma edição de seu feirão de empregos, dessa vez com 100 vagas de contratação imediata para moradores de Fortaleza, Eusébio, Aquiraz, Itaitinga, Calcaia e Maracanaú. Esse evento acontece hoje, dia 21 de maio, de 1 às 5 da tarde, no Centro Universitário Ari de Sá, que fica na Avenida Heracto Graça, número 826. No bairro Odeota, aqui em Fortaleza. As vagas ofertadas são para os cargos de zelador, porteiro, jardineiro, auxiliar de manutenção, cozinheiro, auxiliar de cozinha e supervisor operacional de facility. Os interessados devem comparecer ao local com documento de identidade e o currículo atualizado. Todas essas vagas também estão abertas para pessoas com deficiência, mas o laudo deve ser apresentado no evento. Para mais informações, acesse o site do Diário do Nordeste clicando na editoria Papo Carreira.
1: A Agência Nacional de Petróleo confirmou que a substância encontrada em um quintal de um agricultor no Ceará é petróleo cru. Sávio Manfredini.
3: A Agência Nacional do Petróleo, Gás Natural e Biocombustíveis, ANP, concluiu que a substância encontrada em Tabuleiro do Norte, na fazenda do agricultor Cidrônio Moreira, é de fato petróleo cru. Segundo informou a ANP ao Diário do Nordeste, a análise da amostra coletada pelo Instituto Federal de Educação, Ciência e Tecnologia do Estado do Ceará e disponibilizada à agência foi concluída nesta terça-feira. A partir do resultado da análise, a ANP abriu um processo administrativo para examinar a área e uma possível inclusão do terreno a um bloco exploratório na oferta permanente de concessão, principal modalidade atual de licitações de áreas para a exploração de produção de petróleo e gás. No entanto, não há prazo estabelecido para a conclusão dessa avaliação técnica pela ANP. A agência também destacou que essa inclusão não é garantida. Apesar da descoberta, a exploração do petróleo dificilmente teria viabilidade econômica. De acordo com especialistas, o alto custo de extração corre o risco de superar o valor de mercado do recurso.
1: 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Rodrigo Miranda para a Verdinha FM 92.5.

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0: assim, né? Acredito eu olhando os jogos para dentro de campo, assim. Não acredito que ele tenha merecido essa convocação. Não tô questionando o mérito do nível técnico dele, porque eu acho que foi um dos maiores talentos que o futebol brasileiro produziu. Mas dentro desse contexto aí, que geralmente o pessoal pede renovação na seleção, eu não levaria.
1: Não levaria?
0: Não.
1: Tá aí, Brenão.
2: Eu também não levaria, você sabe disso.
1: O Brenão já vai mudar, eu levaria.
2: Não, eu disse, se você pegar o palpitômetro lá, eu falei que não levaria, que eu acho que não é merecido.
3: Ô, Calpo.
2: Não, eu tenho a prova aqui, viu?
1: O Neymar traz, né, muitas opiniões, assim. Eu vejo esse Neymar, tecnicamente ele não tá legal, mas eu tenho uma outra percepção, porque o Neymar no banco, para o adversário, eu acho que tem aquele peso. Mas a figura Neymar, não técnica Neymar. Denise, ele vai entrar como titular? Acredito que não. Mas você sabendo que você vai enfrentar o Brasil e você olha no campo a figura do Neymar, eu acho que isso traz um peso para a seleção. Mas a gente sabe que se não tiver futebol, é mesmo que nada, né, João?
0: Você acha que ainda traz?
1: A figura
0: não sei
1: dele,
0: se tanto assim, mas traz.
1: Né? Eu acho que...
0: Até certo ponto, eu acho que traz. Agora, já que eu convoquei o Neymar, já que ele tem, né, essa figura que pode trazer um fator de desequilíbrio para a seleção. Se eu convoquei o Neymar, eu não levaria. Agora, já que eu levei,
1: agora
0: eu não deixaria no banco.
2: É essa a questão.
0: Entendeu?
2: É essa a questão.
0: Eu não deixaria o Neymar no banco. Já que ele está convocado, se ele está treinando no mesmo nível, obviamente ele seria a minha primeira opção de ataque.
2: Pois é, eu acho que o Neymar foi levado para a Copa do Mundo numa situação de, se ele jogar 20 minutos bem, ele pode resolver. Mas, cara... Será que o jogo vai permitir que você faça isso? Eu não acho uma boa ideia, sinceramente falando, mas
1: não era levaram. Não era mais negócio levar o João Pedro do Chelsea?
2: O
1: que
2: PVC,
1: poderia entrar logo no início da partida e tentar resolver?
2: O PVC fez um comentário sobre isso, né? Que a ida do Neymar e o João Pedro ter ficado de fora é você trocar 15 gols na Premier League, que é a competição mais difícil do mundo, por 15 jogos em que o Neymar nem brilhou tanto assim, né? Então foi uma escolha do Ancelotti, né?
1: Eita, Neymar, que tenta...
0: Homem
1: pra gerar polêmica,
0: esse
1: né?
0: Isso gera, mas é um debate legal. É um debate que vai colocar o Neymar, né, como centro sempre, né? Mas aí volta a questão de não discutir as outras posições. Hoje se fala do Juba, né? Não era para o Alexandre, se fala do Danilo. Mas como a gente comentou já aqui, todo treinador tem suas escolhas, principalmente os homens de confiança. Alguém imaginou o Casemiro jogar essa próxima Copa? Ninguém imaginava, mas pô, foi o cara que ganhou Champions com o Ancelotti. Então o Ancelotti confia nesse cara. Eu acredito que ele confia também no Danilo, por isso que ele colocou.
1: Vamos falar mais, tá, torcedor, mais sobre o nosso futebol, só que no próximo bloco, hein? Temos só mais um intervalo. A gente volta já.

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1: Opa! Eita, os gatos miando, viu? Qual é a rádio que tem um gato miando? É só aqui, João Marcos. É, meu amigo. Tem concorrência? Nem sei, amiga. FM 92.5 é a melhor que nós temos. Você vai dizer assim, olha, eu

0: chama do Pincalcão.
1: Arrasou, Marcelo.
0: Denise,
1: arrasou.
0: Aí esse jogador aí, João Marcos, é uma raridade do futebol cearense.
1: Jogador.
0: Porque esse jogador, eu admiro muito o futebol dele, admirava muito e admiro. Eu tenho certeza, a idade que o João Marcos tá hoje, ele dá de 10-0 nesses carinhas aí do Ceará.
1: Calma.
0: Porque pelo menos é um jogador que vai pra cima, um jogador de raça, que honra a camisa. E é isso aí, bom dia, Marcelo Barros, Câmara do Pincalcaia.
1: Tá aí o Marcelão dizendo aí, jogador de raça, de camisa, e é isso, tá faltando esse nosso futebol, João. Esse jogador, né?
2: É identificação, né? Acredito que falta bastante.
1: Mais um, vai!
3: Boa tarde, Denise Santiago. Vixe. Denise Santiago, já foram 3 Copas que o Neymar disputou. Quando ele era novo, tava cheio de gás pra jogar, não conseguiu ser campeão, ele vai conseguir agora? Só se arrastando, porque eu não acredito. Eu acho que eu concordo com o
1: João Marcos.
3: Com o nosso volante aí. O João Marcos. Eu também não. Se fosse eu também, como treinador, não levaria ele. Eu deixaria ele.
1: Tá aí, não levaria o Neymar. Gata Show, eu gritei teu nome pra tu ficar no lugar do Militeiro. Menino, mas tu é doido, é? Um rabo aí só, Gata Show lá correndo. Gata Show, tu que é um homem de pé, que eu falei, gente, que o Neymar era um peso, um desequilíbrio pros adversários. O peso, João, foi na metáfora, tá? Eu fiz comparar a presença dele, uma presença importante ali, tá? Entre os jogadores.
2: Entendemos.
1: Entendeu? Aí o torcedor gaiato fala assim, tu quer um peso na seleção? Leva o Breno.
4: Olha aí, chega o ponteiro da balança aí lá em cima.
1: Eita, Breno. Meu filho, o Breno tá magrinho, meu amigo. O Breno tá só um filézinho agora, né, Breno?
4: Na frente do que era, né, Denise? Na frente do que era antes.
1: Nós temos que trazer o Padre Hannes aqui.
4: Rapaz, você viu como é que ele tá?
1: Pra gente fazer o antes e o depois. Viu? O Padre Hannes é o clone do Breno Rebouças. Ah, é? Igual ao Breno Rebouças. Igual. Tem alguma coisa aí?
4: Ele veio aqui uma vez visitar a gente, eu tava aí, ele tava aqui. E a Denise tava aqui sentada, abriu assim a imagem, era jogo dos 7 erros. Porque assim, era muito parecido. E ele perdeu muito peso, ele perdeu agora acho que 80 quilos
1: 80? Por conta da
4: bariátrica, ele fez bariátrica, ele perdeu 80. E eu perdi agora em um ano e meio 51.
1: 51
4: quilos. Então assim, tem que refazer o encontro, viu? Tem que refazer o encontro.
1: Que coisa maravilhosa. Saúde, né, gente? Saúde. É. Gata Show, tu quer comparar o Neymar com o João Pedro, mulher? O Neymar com uma perna só tinha que estar lá.
2: Não é comparação. É só renovação.
1: Renovação, né?
2: O Neymar, em termos de talento, ele é muito melhor.
1: Não é. A técnica, né? Mas, eita, o Neymar sempre traz, assim, discussões e opiniões contrárias. Daniel Farias, você que tem a mesma opinião que a gente sobre o futebol cearense, sobre o Ceará, quer que tu conta mais? Às vezes a gente discorda, né, Dani?
5: Não, é verdade. Mas é normal. Faz parte do jogo, né, não, Gata Show? Mas trazer aqui um detalhe rapidinho pro torcedor. Sobre a escalação do Ceará para o jogo de amanhã, como a gente já antecipou quando falamos da lista de relacionados, o Alex Silva, lateral direito, está fora do jogo, está lesionado ali na panturrilha, o que levanta a dúvida sobre quem será o substituto dele. A informação que a gente tem é que o Moser vai dar preferência ao Júlio César. O Júlio César, que a gente fica até difícil de definir qual é a posição dele, né, Denise? Ele é zagueiro de origem, mas está jogando de volante, já fez também a lateral direita e essa será a escolha do Moser. Então o Júlio César não jogará como volante e sim como lateral direito. A escolha do Moser foi por manter o Rafael Ramos no banco. E aí a dúvida fica sobre quem será o outro volante ali na vaga do Júlio César. Ele pode colocar um volante ou então um meia. Ou uma terceira opção, deslocar o Melk da ponta para o meio e aí definir ali um outro atacante, pode ser o Wendel Silva que está voltando. Mas a informação é essa, na lateral direita a escolha não será o Rafael Ramos, que é o de ofício da posição, mas sim o volante Júlio César que vai ser deslocado para lá.
1: Eu imaginei que isso fosse acontecer também, né? E uma boa pedida, uma boa escolha aí do Moza, já que o Rafael Ramos não tá atuando, né? Da melhor forma, vem aí com algumas críticas em relação à lateral direita do Ceará. Meus amigos, meio-dia, 58 minutos, já tá na hora da gente se despedir. João, que prazer, viu? Olha, eu peço desculpas porque a gente não conseguiu ler nem escutar todas as mensagens. Temos muitas mensagens, desde já eu agradeço essa audiência toda, muitas em relação a você, pelo que você representa no nosso futebol, por mais que já tenha saído do gramado e do trabalho, assim, na base, mas ainda tem uma identificação muito forte, então, assim, a torcida reconhece isso e tá até agradecendo e falando sobre a sua representatividade com o time, como você se doava, né, a garra, o pertencimento que você tinha, né, com aquele símbolo, com aquele

0: com aquela camisa do Ceará. Então seja bem-vindo, tá? Volte mais vezes, viu? Se eu fizer o convite, você volta?
1: Volto sim.
0: Ora!
1: É, agradeço o convite, né? Agradeço a oportunidade, né, de estar comentando sobre o futebol, né? Uma coisa que eu gosto de fazer bastante, né? Eu sempre fazia alguns debates com o Diego Ângelo na base, então a gente sempre conversou bastante, né, sobre o futebol. Então, mais uma vez, agradeço, fico feliz com a participação, né, e principalmente com o carinho de todos que enviaram mensagens.
0: Brenda Bolsas, você tem uma grande representatividade no nosso Jogada.
2: É de peso.
0: Tanto é que você vai estar no Jogada 2.
2: Estarei no Jogada 2 também, a partir das 5 horas da tarde.
0: E no CER também.
2: Também vai, estarei. Hoje é hat-trick, Danilo, hoje. Hoje
0: é hat-trick. O homem tá estourado, Gilmar.
1: Pedir até música,
0: o
1: homem hoje.
0: O homem vai pedir até música. O homem tá estourado. Depois...
2: Eu já pedi música ele na redação, viu? Mas já cantar lá. Ah,
0: depois que o homem foi pro Plim Plim. Aí, padre. Voou. Ame. Voou. Ninguém segura mais o fofinho show. Sora.
2: E olha que pra voar e tirar do chão desse tamanho aqui é difícil, Danilo.
0: Ele é. Eita, chegou o Bafulê. Agora vem João Inácio Júnior, vixe. Alisson Marques, Cláudia Leite. E o Bafulê, João Marcos, cuidado se o João te pegar, ele vai mandar tu dançar.
1: Vou fugir dele então.
0: Um beijo grande, gente. Bom fim de semana. Amanhã a Gata Show vai estar de folga. Amanhã vai estar tu, Brenão? Amanhã tu.
2: Estarei aqui.
0: Tô dizendo, o homem tá voando, Fernandinha. Fernanda Alves, Aninha Farias. Amanhã, mais tarde, eles estão no Jogada Segundo Tempo e a gente volta segunda-feira com os resultados positivos. Eu só volto se tiver resultado positivo. Não, tô brincando.
2: Vai dar certo, vai dar certo.
0: Vai dar certo, vai dar certo. Beijo grande, gente. Bom fim de semana. Fiquem com Deus e até segunda. Boa tarde, João. Tô saindo.

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0: Cláudia Leite.
1: Opa! Boa tarde! São exatamente 1h05, tá virando agora. Seja bem-vindo ao Bafulê de hoje, dia 22 de maio de 2026. Que 1900, Cláudia Leite, te acorda! É que hoje é sexta-feira, seja muito bem-vindo ao Bafulê. A gente já vai trazendo as informações, os destaques. Damos boa tarde a Alisson Marques.
0: Boa tarde, Alisson Marques.
1: Então, produtor e apresentador do Bafulê, hoje estou de azul, menino lindo, João Inácio Júnior está chegando. Enquanto isso, a gente vai já apresentando a nossa família Bafulê, hoje no dia 22 de maio de 2026. Sonoplasta, Glauber Souza, boa tarde.
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1: Boa tarde, grande Glauber. E na a turma lá de cima, a gente começa o Bafulê com o nosso diretor de imagens, Alexandre Charleston, boa tarde. Nos caracteres, Carlos Ferreira, boa tarde. E no Master, Carla Rodrigues, a diva Carlinha, boa tarde, Carlinha. E você, em qualquer lugar desse lindo, azul e redondo planeta. Digo novamente, 22 de maio de 2026, sexta-feira, muita força, muita fé, muita resiliência também. Porque todo mundo, mas é todo mundo mesmo, pode duvidar de você, menos você. Todo mundo pode desistir de você, menos você. Então, entendeu? É assim. Todo mundo pode duvidar. Todo mundo pode desistir. Todo mundo pode abandonar. Todo mundo pode criticar. Tudo isso as pessoas podem fazer. Não tem problema não. A questão é você não desistir, você não duvidar, você, claro, acreditar, você sonhar,

0: este Deus que te criou, que me criou, que nos plasmou, que conhece a gente do fio da cabeça, do cabelo, até a pontinha do dedo do pé. E tem um plano de amor para cada um de nós, onde há prosperidade, alegria, onde há bonança, onde há felicidade, onde há concórdia, onde há resiliência e onde há prosperidade. Por isso, nunca, nunca desista de você, nunca duvide de você. Os outros, como diz aquela música, os outros são os outros. O que importa é você, o que importa é a relação entre você e Deus. E aí tá tudo certo, tá tudo perfeito. Vamos pra cima com muita força, com muita fé, com essa esperança e com a certeza de que na hora certa, porque Deus nunca atrasa, na hora certa, tudo vai acontecer. João Inácio Júnior gosta muito de dizer, e eu repito, tudo que é para você, tudo que Deus fez para você, tudo que Deus sonhou para você, vai arranjar um jeito de chegar até você. Então, se tá meio difícil, aguenta. Você sabe quando acontece uma tempestade e a gente vê muito nas redes sociais isso? Um passarinho, um animal, até uma planta, elas se encolhem, né? Se encolhem, parece que nem tão vivos e deixam a tempestade passar. E quando a tempestade passa e o sol nasce e o sol vem, renovando tudo, renovando a vida, eles sacodem a água, sacodem, brilham novamente e vão atrás da sua felicidade, da felicidade que Deus plantou para cada um deles. Pois é assim, pois com muita força, muita fé, muita alegria, resiliência e a certeza de que já deu tudo certo. Tá começando o Batalha de hoje. Digo, parece uma agenda eletrônica, 26 de maio de 2026, sexta-feira, não, Alisson? É, Alisson, é. Enquanto o João chega, vamos falar de alguns dos nossos destaques do Bafulê de hoje. Um foragido de Mato Grosso por estupro de dois enteados, um de 10 e um de 14 anos, foi preso, sabe onde? Aqui no interior do Ceará. E a gente conta todos os detalhes dessa ocorrência policial. Além disso, não basta falsificar tanta coisa. Tem cigarro falsificado, tem bebida falsificada, tem roupa, tem muita coisa falsificada, para não dizer tudo. Agora, a polícia apreendeu uma carga com 200 mil figurinhas da Copa de 2026 falsificadas. Pois é, além disso, nessa operação policial também, a polícia apreendeu milhares de camisas falsificadas da seleção brasileira. Camisas falsificadas, infelizmente, já tem muitas, mas figurinhas da Copa de 2026, você já ouviu essa? Pois a gente conta os detalhes aqui no Bafulê. E uma tragédia, um crime passional impressionante. A Amanda, de 20 anos, convidou a Caroline, amiga dela, de 25 anos, para morar na casa dela, Amanda, juntamente com o marido da Amanda. Os três amigos morando juntos, os três dividiram todas as despesas da casa, ia tudo bem, tudo maravilhoso e tudo legal. Acontece que houve uma discussão e a Amanda, de 20 anos, matou a própria amiga Caroline, de 25 anos, a facadas. Tudo foi registrado por câmeras que registraram o assassinato. E na hora que a Amanda enfiou a faca na Caroline, a Caroline ainda disse: "Você vai me furar? É isso mesmo? Você é minha amiga, você vai me furar?" A polícia foi acionada, claro, a Amanda está presa e a gente vai destrinchar os detalhes desse crime passional, dessa tragédia que aconteceu no Amazonas. Além disso, um casal e o filho deles de um mês e 5 dias são assassinados dentro de casa por matadores que invadiram a residência. E tem mais, tudo isso aconteceu na frente dos dois outros filhos do casal, um de 5 anos e outro de 8 anos. Bom, nós também vamos contar aqui sobre aquele gesto que muita gente faz quando vai tirar uma selfie ou então uma foto, tanto para rede social ou para guardar de lembrança, e faz o V da vitória. Né? Muita gente faz assim, de legal, vê da vitória, tá tudo bem. Pois é, vem um alerta ainda mais forte sobre essa história de você tirar a sua foto, uma selfie, o que seja, fazendo o Vezinho da Vitória, de tal forma que as suas digitais possam ser vistas e registradas. Você sabe o que, é que os hackers estão fazendo agora? Eita, a polícia investigou e a gente conta aqui no Bafulê. Mas antes disso, a gente também tem uma informação de um alimento que você pode estar consumindo todos os dias no seu café da manhã, acreditando que é saudável, mas esse produto tem um ingrediente que também é usado na fabricação de solado de sapatos, de esteiras de academia e de também tapetes de yoga.
1: O quê?
0: É, você tá crente que compra esse produto, que às vezes não é muito barato.
1: É uma comida.
0: É uma comida, João Inácio Júnior, boa tarde. E aí você crente que tá na sua dieta, fazendo algo saudável, e você pode estar comendo um produto que tem um ingrediente que também é usado na fabricação de solado de sapato, de esteira de academia e de tapetes de yoga.
1: Olha, meu gente, Deus. Boa tarde, gente. Tem muita coisa...
0: Boa tarde, Cláudia. Joy, nosso show, seja bem-vindo.
1: Tem muita coisa que a gente come que a gente não sabe de onde é que vem. Por exemplo, o sabor baunilha. Baunilha é uma planta. E o sabor baunilha vem de uma planta. Só que o sabor baunilha original é caríssimo. Só comidas muito sofisticadas e muito caras vêm com sabor natural de baunilha. O resto é imitação. Qualquer produto que você comprar no supermercado hoje com sabor baunilha não é fabricado com a baunilha planta, baunilha vegetal. É uma baunilha fabricada com um derivado do petróleo. Você sabia disso?
0: É.
1: E pode aí... pesquisar agora na inteligência artificial. Então, a baunilha artificial, ou sabor baunilha, é um sabor fabricado com um derivado do petróleo. Exato. Mas isso é só um exemplo de tantas coisas que a gente come e a gente não sabe de onde vem, como é fabricado. É, sabia
0: verdade.
1: Disso?
0: É verdade, você está tão certo, João, que nesse produto baunilha a gente sempre vê essência de baunilha, mas de baunilha mesmo não tem nada. E sabe por quê? João está certo. A baunilha é uma orquídea. E é uma orquídea...
1: Uma flor.
0: Exatamente, uma flor, que ela é rara e ela é muito delicada. A produção dela exige muita grana, muito dinheiro, muito processo, para realmente ser o sabor baunilha de verdade. Aí é o que o João tá falando. A gente come muita coisa com essência de baunilha, mas de baunilha só tem o B.
1: Olha aí, gente. Atenção, atenção. Léo Dias divulgou que há uma crise no casamento do Safadão com a Tiane Dantas. Que o Safadão estaria traindo de novo a Tiane Dantas. Você se lembra dessa história? Bem, gente, casamento do Wesley Safadão com a Tiane Dantas é um casamento que veio de uma traição. O Wesley Safadão era casado com Milady Mihaly e começou a trair a Milady Mihaly com a Tiane Dantas. Terminou que ele separou-se da Milady Mihaly e casou-se com a Tiane Dantas. Mas quando o Safadão estava casado com a Tiane Dantas, ele começou a ter um caso com a ex-mulher Milady Mihaly. Acho que você sabe disso, porque o próprio Wesley Safadão já contou e a própria Tiane Dantas já contou. Aí ele ficou batendo um bolão dos dois lados. Ele, casado já com a Tiane Dantas, estava também tendo um caso com a ex-mulher Milady Mihaly. Ele estava com as duas. E foi aí que a Tiane Dantas descobriu que também estava sendo traída. Milady Mihaly foi traída por ele. Mas depois, a nova esposa estava sendo traída por ele com a ex. E aí a Tiane Dantas conta que separou-se do Wesley Safadão. Porque não ia aceitar. E aí o Wesley Safadão pediu perdão, disse que não trairia mais. Não. Porque o Wesley Safadão já se manifestou. Quem divulgou a informação foi o Léo Dias. Então a gente vai abordar isso aqui, né? Essa história. Claudinha, podemos começar?
0: Sim, podemos.
1: Começa você, Cláudia.
0: Vamos começar o Bafulê de hoje falando exatamente sobre um homem, um bandido, né? Homem não, um bandido que foi preso, foragido de Mato Grosso. Ele foi preso aqui no estado do Ceará. E qual é a acusação? Estupro dos dois enteados. Duas crianças, um menino de 6 anos e a menina de 14 anos, filhas da esposa dele, pois ele cometeu os crimes, os estupros contra os dois enteados. Houve a denúncia, tudo foi comprovado. Ele então, na hora que viu o assunto, a situação realmente ficar esclarecida e ele realmente culpado e o processo entrar na justiça, ele fugiu. E quando ele fugiu, ele veio se esconder aqui no estado do Ceará, no município de Barro, ali já no Cariri cearense. O crime aconteceu na cidade de Novo São Joaquim, no Mato Grosso. Um menino de 6 anos, uma menina de 14 anos, enteados desse monstro de 37 anos, que foi condenado pela justiça, conseguiu fugir. A polícia, claro, foi acionada e houve um trabalho de inteligência. Ele foi localizado aqui no município do Barro, de Barro, aqui no Ceará. Conforme a ordem judicial expedida pela Justiça de Novo São Joaquim, no Mato Grosso, com a condenação transitada em julgado, ou seja, não cabe mais recurso, os policiais prenderam esse homem no sítio Santa Rita, na zona rural de Barro, aqui do Ceará. Já está à disposição da justiça e deve ser transferido de volta para o Mato Grosso, onde precisa, deve e vai cumprir a sua pena.
1: Vamos falar de Gustavo Lima e da esposa Andressa Suíta. Bom, há poucos dias surgiram fotos e vídeos do Gustavo Lima muito, muito, muito magro, de uma forma preocupante, dando a impressão de que ele estava até doente. Vocês se lembram disso? A internet divulgou de uma maneira geral e nós também colocamos aqui no programa Bafolê. Gustavo Lima, magro, muito, muito, muito magro, né? Assim, com um aspecto até de que estivesse doente. A gente pode até reexibir as imagens aqui. O Alisson Marques já conseguiu. Por essa imagem que você que está com a gente na TV Diário está vendo, Gustavo Lima está com o rosto seco. Cadê aqueles peitos fortes? Cadê aqueles braços fortes? Tá magrinho, olha aí. Seco. Muito seco. E aí surgiram informações de que o Gustavo Lima teria parado de tomar anabolizantes. Gustavo Lima malha muito, ele tem academia em casa e ele malha pesado e toma anabolizantes, ou seja, bomba. E a informação que surgiu é que ele tinha deixado de tomar bomba porque descobriu que as bombas estavam causando vários problemas de saúde e se ele não parasse de tomar bomba, ele poderia ter um câncer, ele podia morrer do coração. Então, as taxas como é que a gente diz aquelas taxas de...
0: Colesterol?
1: Não, os exames, né?
0: Os índices.
1: Os índices, os exames que ele teria feito estavam indicando que o corpo dele estava muito ruim e se ele continuasse tomando bomba, ele poderia realmente ter um ataque do coração, ter um câncer nos testículos, no fígado e tal. Pois é. Acontece que agora, a esposa do Gustavo Lima vai para a academia com ele. Eles têm uma academia. Começa a gravá-lo. E diz o seguinte, a Andressa Suíta, a esposa do Gustavo Lima. Estão dizendo que meu marido está muito feio, está muito magro, não tem mais músculos? Olhem ele. Então ela filma o Gustavo Lima malhando e diz que ele está bonito e cheio de músculos. Acompanha, meu Brasil!
2: Nossa, vocês estão falando que meu marido tá feio? Agora eu vou ter que aguentar ele de novo sem camiseta na internet. Tava tão bom, tava tão comportadinho. Olha lá, voltou a postar sem camiseta.
3: Quem viu isso?
2: Não, tava bom, tava ótimo. Quem começou, quem falou isso, gente? Agora ele voltou sem roupa.
3: Tô de volta. Prepare.
2: Acabando com a minha noite de sono.
1: É, ele Tudo indica que já recuperou um pouco.
2: Nossa.

0: do corpo que tinha, mas eu ainda não sentia assim ele fortão, fortão. E ela filmou de longe, e foi filmando pelo espelho, né? Eu tô notando que ela tá filmando pelo espelho, porque você vê, bota de novo aí, bota de novo. Você vê que ela não filmou ele de frente, ela está numa máquina, tipo do lado dele, né? Olha aí, e ela tá filmando pra frente, ou seja. Aí.
1: Ele postou, ele aí com parte de camisa, mas ela sai com uma foto que ele postou.
0: Pronto, então, gente, seria ótimo, de verdade. Ah, agora esse aqui eu não sei se é agora não, viu?
1: Foi essa foto aí que ela criticou.
0: Eu não sei se essa foto aqui é de agora não.
2: Sim.
0: Né?
2: Segundo a imprensa, o que tá nas redes sociais e na imprensa, Gustavo Lima... Depois que muita gente viu que ele no show estava muito magro e tal, aí ele vai, volta para a academia, para os exercícios, e faz essa selfie sem camisa. Aí depois a Andressa Suíta diz, rapaz, por que, que vocês foram falar? Eu pedi e ele deixou de postar foto sem camisa. Mas vocês ficaram falando do físico dele? Olha aí, agora ele está voltando a postar sem camisa. E ela reclamando.
0: Pois é, agora é uma desconfiança pessoal do João Inácio Júnior. Eu não acredito que essa foto seja de agora, não. Eu acho que é uma foto antiga, porque na semana passada o homem parecia um palito. Como é que uma semana ele ficou desse jeito? Agora, mostra o vídeo de novo. Nós estamos falando para quem está com a gente na TV Diário e está vendo as imagens, mas nós também estamos explicando para quem está na Rádio Verdinha, nas outras rádios, nos aplicativos de rádio. Ó, aí ele tá na academia com camisa. E ele não tá essa coisona toda, não. Não tá tão magro quanto numa semana atrás, mas ele também não tá tão forte como essa foto que aparece dizendo que é ele atual. Acho que aquela foto é de antes. Eu penso. Mas eu desejo muita sorte, muita luz, muita alegria, muita felicidade, muita saúde, muita vida pro Gustavo Lima e pra esposa, porque eu sou muito fã dos dois e eles merecem ser felizes. Vamos aqui, gente! Vamos aqui! 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

0: Atenção, atenção, porque nós vamos para um rápido intervalo comercial e nós vamos abordar logo depois do intervalo comercial o caso da Tiane Dantas e do esposo Wesley Safadão. Porque o Léo Dias divulgou uma notícia dizendo que novamente o casamento está em crise de Wesley Safadão e Tiane Dantas. Porque Wesley Safadão de novo estaria traindo a Tiane Dantas. Bom, vamos abordar esse tema aqui depois do intervalo comercial, Cláudia Leite.
1: Exatamente, vamos contar esse crime passional que aconteceu no Amazonas. Uma amiga de 20 anos matou a outra de 25 anos em casa, a facada. E as duas estavam morando juntas com o marido de uma delas. Você já imaginou? Por conta do que foi a briga e o consequente assassinato. A polícia primeiro recebeu uma informação, investigou de um jeito. Mas depois vieram outros dados e a reviravolta. E agora a polícia já sabe o que realmente aconteceu.
0: Ixi.
1: É de lascar.
0: Gente, estamos aqui, eu, João Inácio Júnior, a Cláudia Leite, o Alisson Marques, esse menino, outra pessoa que é muito importante aqui pro programa, porque faz um trabalho muito bem feito, que é o Glauber Souza, que é o nosso sonoplasta. Claudinha, quem tá com a gente na sala do controle?
1: Compondo e completando a família Bafulé, nosso diretor de imagens, Alexandre Charles.

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0: acredite em você, na vida, em Deus, no amor. Acredite nas suas possibilidades, no seu futuro. Você pode até estar olhando para o seu futuro e só vendo escuridão. Você pode não acreditar nem no hoje, nem no amanhã e estar desesperado, desesperado também pelo ontem. Mas eu quero falar para você que quando a gente quer de verdade, e quer mesmo, e se empenha, e luta, e não desiste, e procura a solução, mas principalmente a gente busca Deus, coloca Deus na vida de verdade, cumprindo de verdade as determinações de Jesus Cristo, tendo uma vida correta, aí Deus ajuda e a gente próprio se ajuda. E a gente vence a doença, a gente vence as adversidades, os problemas. A tristeza vai embora, o desânimo vai embora, os problemas são resolvidos e a gente, ô glória, acelera para a vitória e estoura o champanhe da alegria, do sorriso, do ânimo, da paz e da felicidade. Em nome de Jesus Cristo.
1: Obrigado, meu Deus.
0: Acredite e receba. Receba a bênção, receba o ânimo.
2: Receba!
0: Fecha, fecha, fecha, fecha, Charleston. Receba. Receba a felicidade. Receba a paz. Receba a cura. Receba o futuro lindo. Recebe e segura. Recebe, retém. Porque o que Deus tem para você, ninguém pode tomar. É futuro lindo. Acredite. Obrigado, meu Deus. Obrigado, Jesus. Obrigado, Espírito Santo. Eu, João Inácio Júnior, também recebo em nome de Jesus Cristo. Amém. Recebe aí, segura. Cláudia, me conta primeiro.

0: Caroline ainda pergunta: você vai me furar, Amanda? E aí ela pega e enfia a facada na Carolina. A Carolina ainda é socorrida no hospital, para o hospital, mas acaba morrendo. A polícia entrou rapidamente em cena, porque depois que matou a amiga, a Amanda fugiu. A polícia localizou, mas antes de ela ser presa, ela se entregou na delegacia e ela contou a versão dela sobre o que tudo aconteceu. Primeiro, a polícia trabalhou com a informação de que as duas moravam juntas. A Amanda, casada, convidou a Caroline para ir morar com ela, Amanda e o marido. E aí, o casamento da Amanda teria se acabado. Depois, então, a Caroline começou a se relacionar com o ex-marido da Amanda. A Amanda ficou sabendo e não gostou e foi lá e, na discussão, matou a Caroline. A polícia investigou esse caso a fundo e descobriu que não foi assim. A Amanda, de 20 anos, era casada. E a Caroline, de 25 anos, estava passando por problemas pessoais com a família. A Amanda, então, disse: amiga, vem passar uma temporada na minha casa. Perguntou para o marido disse ok, e aí a Caroline passou uma temporada para morar na casa da Amanda com o marido da Amanda, os três amigos, tudo bem.
1: Aí daqui a pouco o marido da outra tava comendo a outra.
0: Exatamente.
1: É desse jeito.
0: Exatamente.
1: Vai botar a mulher na sua casa.
0: Exatamente.
1: Ou então bote um homem na sua casa.
0: Pois foi isso.
1: É um perigo.
0: Total.
2: Não.
0: Total. Aí a Amanda contou na polícia, disse: eu não tenho mais nada a perder, eu acabei com a minha vida. E aconteceu exatamente assim. A Caroline começou a dar em cima do meu marido, o meu marido começou a corresponder, né, as atitudes, a sedução da Caroline. A Amanda foi conversar com o marido e o marido disse: é verdade, e eu quero a separação. Ela disse: ah, é assim? Então tá. Foi tomar satisfações com a Caroline. E na briga, a Caroline primeiro negou, depois confessou. A Amanda estava com a faca, enfiou a facada na amiga e matou.
3: Que coisa.
0: Incrível, impressionante, né?
3: Meu Deus.
0: Falta de Deus.
3: Acabou? De forma lamentável, né? Deixa eu falar uma coisa para vocês que aconteceu aqui em Fortaleza há algum tempo atrás.
1: Presta atenção como é essa história de você botar um homem na sua casa para morar com você e com sua esposa. Às vezes um parente, um amigo. Às vezes vai fazer um favor, né? Ou botar uma mulher na sua casa pra morar com você e com sua esposa.
3: Deixa eu contar aqui pra vocês uma história. Eu não sei se eu já contei isso aqui uma outra vez, porque na época a gente contou. Um homem de mais ou menos 30 anos, casado com uma mulher de 25, resolveram trazer o irmão dele para casa deles em Fortaleza, porque o menino queria estudar. Presta atenção. O homem era do interior, a mulher, a esposa dele do interior. Então, o casal veio morar em Fortaleza e trabalhar em Fortaleza. A esposa ficou sendo dona de casa e o marido trabalhando. Quando foi um dia, ele resolveu trazer o irmão dele de 17 anos do interior para estudar em Fortaleza. O irmão trouxe, o irmão casado com essa mulher, resolveu trazer o irmãozinho dele de 17 anos para a casa do casal para o menino estudar. Então o que é que acontecia? O menino estudava de manhã e ficava tarde e de noite em casa. E o marido trabalhava o dia inteiro. Que foi que o marido descobriu um dia? A mulher dele estava tendo um caso com o irmão dele de 17 anos. Enquanto o irmão de tarde estava trabalhando, porque de manhã o menino ia para a escola, estudava. De tarde ficava em casa. De noite o marido estava em casa junto. Então a hora que a esposa e o cunhadinho de 17, a esposa do outro e o irmão do outro tinham para transar era de tarde. Então, o marido trabalhando de tarde, achando que o menino estava fazendo o dever de casa, estava pegando a mulher dele. Então, o cara trouxe o irmão, fez um favor imenso de trazer o irmão de 17 anos para botar dentro de casa, para o menino estudar aqui em Fortaleza. Mas terminou que

0: A esposa dele estava tendo um caso com o irmão dele de 17 anos. Esse mundo é doido. Não dê chance ao cão, não. Porque o cão atenta. Agora não vamos botar a culpa no cão, não. Sem vergonha é o rapazinho de 17 anos e mais sem vergonha é a mulher do cidadão aqui da história que a gente contou.
1: É verdade.
0: Então, gente, você botar uma pessoa dentro da sua casa é querer levar um pá de chifre na cabeça. Eu não estou dizendo que todo mundo vai fazer isso. Não, não. Tem gente que coloca um parente dentro de casa ou uma parente.
1: Um amigo.
0: Um amigo até eu não aconselho muito, não. Mas um parente, tudo bem. E corre tudo legal, sem traição, sem safadeza. Mas em muitos casos há safadeza, sim.
1: Eu quis dizer só um grande amigo. Bom, Caroline Lopes de Souza, 25 anos. Foi morta a facadas pela amiga Amanda Souza da Rocha, de apenas 20 anos. O crime aconteceu anteontem, quarta-feira, na casa onde elas viviam, na Rua da Sena, bairro Jorge Teixeira, zona leste de Manaus, Amazonas.
2: Meu amigo Félix!
3: Inácio, boa tarde.
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3: 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A pessoa que se associa, não é, ao Grupo Zelo, ela faz consultas médicas na palma da mão através do celular. É a telemedicina.
0: De graça.
3: De graça, já está incluso isso. Se você fizer um plano PET conosco, que nós temos o plano PET, você tem veterinário na palma da sua mão através da telemedicina veterinária.
0: A consulta grátis.
3: E esses profissionais de saúde, eles, pelo seu celular, conseguem mandar receitas para você comprar, tanto para você como para o seu pet, como até mesmo a guia dos exames que você tem que realizar. E detalhe, você vai realizar nas clínicas que nós temos convênio, pagando menos, pagando com desconto. O que você economiza nos descontos já é a mensalidade do seu plano. Então, gente, se você já tem um plano funerário simples que não oferece nada do que eu falei aqui, venha pra gente, portabilidade, mude logo, venha pra melhor do Brasil. E se você não paga plano funerário nenhum, tá esperando o quê? O WhatsApp

0: final, serão 10 voos semanais da TAP em Fortaleza e na baixa estação, sabe? Significando que isso é um voo de longo prazo, um voo regular, que vai aumentar os assentos aqui em Fortaleza e, como a gente sempre gosta de dizer, quanto mais ofertas de assentos, melhor a perspectiva de preço. Então, você, né, o querido telespectador que esteja planejando ou tentando descobrir para onde gostaria de ir, se for um voo internacional, a Europa está super bem na fita, com várias companhias, TAP, Latam, Air France e Iberia permitindo voos ao velho continente aí de véspera para Fortaleza. Mais uma sexta-feira trazendo boas notícias aqui, meu amigo, sabe?
1: Igor Pires, sem dúvida nenhuma, uma excelente notícia você traz aqui para os nossos ouvintes. Para a gente ter ideia de quanto é o ticket, né, para ida e volta, ou enfim, só ida, você teria essa informação?
0: Vou lhe passar aqui valores atualizados, certo?
1: Pronto!
0: Vou lhe passar o valor atualizado aqui que eu vi hoje. Aí vale uma atenção para o telespectador, que às vezes quando você compra com muita antecedência, não é o melhor preço, de acordo com alguns especialistas. Eu vejo até o CEO de algumas companhias dizendo que o tempo ideal de compra é por volta de 6 meses antes. Como essa terceira frequência está com mais de 6 meses, pode ser que não seja o preço ideal. Hoje eu vi esse preço. Para voar em março de 2027 com a TAP está R$ 3.500 só a ida. Né? Não é um preço dos melhores, porque ida e volta sai por volta de R$ 7.000, é salgado, né? Então, vale a dica aí do CEO da Latam, que é o Jerome Cadier, que disse que o tempo ideal para comprar uma passagem é por volta de 6 meses. Eu vejo muito, Sávio, internautas que acompanham a coluna de aviação do Diário, dizendo que hoje em dia, com essa antecedência de 6 meses, dá para ir e voltar por menos de R$ 4.000. Não é barato, mas são preços bons, né? Ou seja, você está pagando em média ali R$ 1.700, R$ 1.800 por cada perna, tá? É o que eu vejo o pessoal falando. Então dá para ir, né, com esses 6 meses de antecedência, acha-se voos mais barato que R$ 4.000 e de volta, sabe? Respondi a sua pergunta aí, sabe?
1: Mais do que respondido, Igor Pires. Meu amigo, muito obrigado pela sua participação. Até semana que vem.
0: Beleza, sempre trazendo boas notícias, se Deus quiser, meu amigo. Bom final de semana a todos.
1: Um abraço. Agora, 4 horas e 52 minutos, chegou a hora.
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1: Minha amiga Luana Severo, boa tarde. Enfim, ela chegou.
3: Chegou. Tá vendo como fica diferente quando a gente começa a sentir a sexta-feira desde quarta, amigo?
1: É verdade.
3: Aí quando ela chega, de fato, a gente assim, não, mas eu já relaxei.
1: Já.
3: Né? Já consegui considerar a semana por encerrado. Né? Então hoje...
1: Na quinta-feira você vai levando só na banguela, né?
3: Como... Só na banguela, só... É, meu amigo, eu ia dizer, você solta a mão ali. Mentira, gente, mentira.
1: A gente
3: não
1: vai
3: solta
1: ali,
3: tanto não. A gente ainda tem que garantir até o final do expediente.
1: É verdade, é verdade.
3: Mas eu já tô me sentindo no fim de semana, sabe?
1: Muito bem, Luana. Minha amiga, você traz aqui em destaque a informação de que uma rádio britânica... Olha, tudo bem. Antes de eu completar aqui a informação. Tudo bem que a gente sabe que o rádio... É um veículo muito veloz,
3: sim,
1: né?
3: Sim.
1: Que traz a informação com agilidade. Mas nesse caso aqui, a agilidade foi confundida com precisão, né?

0: vivo, pediu desculpas também diretamente ao Rei Charles, né? É, e enfim, a todos os seus ouvintes. Imagina, Sávio, a situação. Porque lá, pra eles, é uma coisa tão importante, né? A morte de um monarca.
1: É.
0: Que imagina, você tá aqui tomando seu cafezinho.
1: Entra um plantão da rádio.
0: Pronto, se equivale ao plantão da Globo. Né, quando começa o tanto, aí você já imagina que morreu alguém, estourou uma guerra, acabou-se tudo, tá uma desgraça toda acontecendo. Mas pra eles foi praticamente isso. Então, assim, todo mundo ficou muito alarmado com essa história, mas tratava-se apenas de um. Não há nenhum trote, né? Foi um erro. Foi. Coitados.
1: Acontece.
0: É
1: verdade. Ô, Lona, vamos pro próximo assunto? Tem um assunto aqui do Bruno Galhaço, mas vou deixar por último, tá? Vamos aqui pro Boninho. Vai fazer mudanças aí na casa do Patão pra ver se a coisa.
0: Pra ver se anda, né, meu amigo?
1: Alavanca?
0: Porque tá difícil. A casa do patrão já tem aí algumas semanas, né, que tá, enfim, na grade da Record. A gente já falou sobre a casa do patrão aqui também. É, mas acontece que ainda não estão com a audiência esperada, né, pro reality show. Sendo um primeiro reality do Boninho fora da Globo, né, e foi um investimento muito alto nesse reality, então havia uma expectativa muito grande. Diante de tudo isso, o Boninho, que é um tuiteiro nato, né, disse, já colocou lá nas redes sociais dele, especialmente no X, né, a gente fala Twitter, mas agora é X, que vai fazer mudanças na casa do patrão. E essas mudanças já vão começar agora. Inclusive, ele falou que as regras já vão ser mudadas agora e que o jogo vai ser resetado, como ele falou, né? A partir agora de domingo, sabe? A ideia do Boninho é mexer tanto na dinâmica da prova do patrão, né? Que ele disse que o chefe agora vai ser chefe mais cedo. Não vai deixar de ser chefe, de ter todas aquelas mordomias e aqueles deveres, mas isso vai acontecer mais cedo. A gente não sabe detalhes sobre isso, quão cedo vai ser, né? Ele também prometeu provas mais longas. Tinha muita gente nas redes sociais falando que as provas são muito rápidas e são muito simples, né? Desde o começo o Boninho fala que vai ser um reality show mais enxuto, mas ele fala até assim, mais raiz, né? Uhum. Mas o pessoal falou assim, não, beleza, raiz, mas tá muito raiz, né? Tá raiz no nível de que a coisa acaba rápido demais, não consegue nem desenvolver um problema, enfim, criar tretas, né? Porque o reality show, ele é muito em cima de criar confusões. Inclusive, falando em criar confusão, ele falou que também vai ter mais dinâmica pra deixar as pessoas mais cara a cara, inclusive a votação do Tá Na Reta vai ter

0: Mas uma loucura medonha. E aí, eles nunca desmentiram essa história, né? Então, assim, isso foi passando, isso...
1: Eles entrou... foram alimentando, assim, calados, mas alimentando,
0: eles
1: né?
0: foram alimentando, né? E as pessoas na internet foram considerando isso já como uma realidade, já que eles não desmentiram, né? Mas o Bruno, ele deu entrevista pra um videocast, né? Em casa, então, assim... Participações especiais, convidados especiais, né? Como disse o Rodrigo Miranda aqui. Diz ele que não recebe ninguém, que não tem essa coisa de troca de casal, que o relacionamento dele é fechado, que não tem nem essa coisa de um ficar com o outro.
1: Não.
0: Não tem isso. Não é, cada... é baldeado.
1: Não, é organizado.
0: É organizado. Mas que ele se divertiu com essa história, né? Quando as pessoas começaram a falar sobre isso na internet, ele falou assim, ah, tô achando engraçado aqui, não vou desmentir ninguém, não. Disse ele que a Giovana ficava mais tensa, né, com a história. É. Talvez pela forma como chegasse pros filhos, né?
1: É.
0: Mas acabou que é isso, né, gente? Desmentiu nossa historinha.
1: Então, é isso. Não houve poliamor em Noronha.
0: Não há poliamor em Noronha.
1: Luana Severo, bom final de semana pra você, minha amiga.
0: Pra nós, meu amigo.
1: Até segunda-feira.
0: Até segunda.
1: Minha gente, 5:01, muito obrigado pela sua participação, atenção e audiência, sempre com as informações do futebol. Tchau.

0: falta, o que não falta ao time do Fortaleza ultimamente são as más notícias. Primeiro vem de duas derrotas.
1: É verdade.
0: Depois, o time mesmo ganhando, nunca chegou, na verdade, a convencer. Gente, muitas vezes, vocês são muito exigentes, ou vocês gostam de criticar, não tem nada disso. Nós temos noção exata do momento que nós vivemos. Nós vivemos num momento em que não há condição de exigir mais do que está aí. E o que está aí não está legal. Não está legal. Parece que perde os dois alas, né? O Fortaleza, daqui a pouco a gente confirma. Na peça de ataque também tem jogador ausente. Na peça de meio campo também tem jogador que é importante ausente. Embora o adversário seja o Londrina, que é um time fraco. Mas nunca se sabe, né? De qualquer maneira, jogo na sua casa. Quem sabe o Londrina, de repente, encara o time do Fortaleza. Então, meus amigos, eu diria que uma sexta-feira que poderia ser até bem melhor, né? Bem mais alegre, bem mais cheia de uma expectativa que só vai ser obtida no momento em que, pelo menos, olha ali, pode aparecer até soberba, pelo menos, Ceará e Fortaleza briguem lá em cima. Fiquem lá brigando pelas duas primeiras posições. A partir da manhã, a partir daí, eu não espero um contágio por parte do torcedor, mas espero uma participação maior, uma presença maior no estádio Castelão, porque tá feio.
1: Tá meio ruim mesmo.
0: Tá tão ruim, olha. O cenário é triste, sabe? Quando eu vejo aquele estádio, aquele templo do futebol tão bonito.
1: Tem alguns torcedores
0: mas até que cadê defendem? O torcedor?
1: Tem alguns torcedores até que defendem o WB, que alguns jogos poderiam ser feitos no PV, porque aquela quantidade de público no PV, ela fica melhor, né? Pelo menos visivelmente falando, né? Visivelmente.
0: Não sei porquê, eu acho que o jogador acha que o campo de jogo é melhor. E essa questão de exigência, o time que vem de fora quer o melhor estádio, não sei como é que essa coisa funciona.
1: Eu acho que
0: mas esse negócio de PV, quando se fala em PV, até parece que a coisa é levada exageradamente como uma falta de valor dada ao jogo, uma diminuição, digamos assim, sabe? Uma diminuição, uma coisa para baixo. Só pode ser, porque realmente público de 10 mil, 7 mil, 8 mil, 12 mil pagantes é público para PV.
1: Para PV, exatamente.
0: E se dizia, infelizmente, né? Aí tem aquela coisa simbólica e tal. Quando o nosso futebol andava mal, dizia-se o futebol cearense voltou para o PV. Quer dizer, como se ele não fosse ainda merecedor de um estádio como o Castelão.
1: O PV é um estádio muito aconchegante, que o torcedor gosta bastante. Agora, WB, você pega o Novo Horizontino. Novo Horizontino é o sétimo colocado, está colado no G6 com 13 pontos. Mesma pontuação do Ceará. O Ceará tem 13 pontos, é o nono colocado. Entre os dois está o Criciúma. Quem vencer esse duelo vai entrar no G6, né? Provavelmente. Porque você tem no G6 o Goiás com os mesmos 13 pontos, o Fortaleza com 15, o Vila Nova com 16, o Sport com 16 é o terceiro, o Náutico 16 é o segundo e São Bernardo 17 é o primeiro colocado. Ou seja, Ceará e Novo Horizontino, eles podem amanhã encostar no líder. Tá todo mundo muito próximo ainda. Aquele primeiro pilotão do G6, ele não desgarrou. Por isso que é o momento de recuperação. Nós vamos chegar à décima rodada. Você pisca o olho, já passaram 10 rodadas na Série B. O Novo Horizontino vem de 3 jogos sem perder para ninguém. 2 empates e uma vitória no meio do caminho. E o Ceará conseguiu uma vitória importante mais recentemente e que deixou ele de volta, pertinho ali do G6, olhando para a zona de classificação e se vencer amanhã. Só que é fora de casa, no Ismael de Biasi. O jogo não é simples. Esse time do Novo Horizontino foi finalista, por exemplo, do Paulistão, que é o estadual mais complicado de todos eles. E jogo fora é sempre mais difícil. O Fortaleza pega um Londrina da zona de rebaixamento. O Londrina é o 18º colocado, é o terceiro time da zona de rebaixamento, é o segundo time da zona de rebaixamento, fica atrás do Botafogo de Ribeirão e atrás dele só a Ponte e o América Mineiro. Aí muita gente fala, mas o Londrina vem de uma vitória, inclusive, muito forte sobre a Ponte Preta, uma vitória por goleada, 4x1.
0: Ponte Preta joga nada.
1: Exatamente, mas ele venceu por 4x1, um time que, não, assim como tá. Ele, tá na zona do rebaixamento, tá ali na zona da degola. Então, não dá pra achar que isso é uma virada de chave. Acho que o Fortaleza em casa vai ter, pelo menos em tese, uma vida mais tranquila que o Ceará, que pega uma equipe qualificada que vai brigar por acesso dentro da casa deles, né?
0: O nosso Eric aqui, o nosso estagiário, você já falou em rádio alguma vez?
1: Já, ele falava em rádio.
0: Já, também. Então vem aqui, dá uma boa tarde, rapaz. Sente aí, dê uma boa tarde e me diga as suas impressões a respeito dessa rodada. Venha pra cá, rapaz.
1: É porque
0: vai lá, Andy.

0: não sei. Dá uma dor de barriga?
1: Eu não sei se é possible, WB.
0: Hein?
1: Eu não sei se é possible.
0: Claro que é possível. Olha que grande besteira. Grande besteira falar nesse programa.
1: Não, mas não é isso não, WB.
0: Grande besteira. Bota o rapaz pra falar, rapaz.
1: Bota o povo pra falar.
0: Bota o rapaz pra mostrar aí a beleza do seu bigodinho.
1: O povo fala daqui a
0: pouco. É, filho,
1: lá, ele deu o tchauzinho dele lá.
0: Esse negócio aqui é cheio de regras, né?
1: Pois é.
0: Meu padre Cícero,
1: futebol.
0: É, mas eu tô atrás exatamente de uma matéria-prima melhor, uma coisa que vale a pena, eu tô pensando aqui.
1: A nossa matéria-prima são os nossos clubes.
0: Não, pode caber
1: o Globo, inclusive.
0: Meu corte é 2 meses.
1: Dessa vez ele pagou o corte completo, né? Não ficou só a metade
0: do pagou. Não, mas porque ele usou chapéu.
1: Eu tô precisando cortar, né? Meu tá meio.
0: Ele usou chapéu.
1: Meu tá volumoso, né?
0: Mas o que eu tô atrás, vejam bem, eu tô atrás é de uma coisa diferente, uma coisa que nos faça sair desse rame-rame. Uma luz, sabe? Uma luz no fim do túnel, desde que não seja uma locomotiva. Porque se você olhar para o fim do túnel e uma locomotiva iluminada, você está lascado em banda. É isso que eu estou atrás, de alguma coisa diferente, de alguma coisa que nos motive. Eu sei perfeitamente que o nosso objetivo é o nosso clube. Os nossos clubes, eles são a lembrança do que nós somos. Ninguém fará deixar que a gente deixe de dedicar nosso tempo aos nossos clubes.
1: Sabe
0: eu estou atrás, sabe? Eu tô assim.
1: Você sabe
0: o que eu tô? Olha, eu tô meio no tédio, sabe?
1: Percebemos.
0: Cê claro sabe que é.
1: O Renan tá dizendo aqui pra gente no YouTube, ele falou que o que ele gosta desse programa mesmo é da fuleiragem.
0: Sim, fuleiragem.
1: É que ele gosta.
0: A parte tem
1: que ele
0: coisa, mais gosta do programa. Olha, a fuleiragem, que é essa forma descontraída, sabe? Essa brincadeira, essa informalidade do cearense. E isso é que é o bom da vida, rapaz. A vida está muito complicada, está muito difícil. Todo mundo compete com todo mundo. Está uma coisa assim, todo mundo brigando por espaço. E as notícias não são boas, esse mundo é cruel. Gritar esse tédio. Eu fiz um elogio aqui ao tédio.
1: Sim.
0: Mas quem disse que o tédio é bom negócio? Eu não acho, não.
1: Pois é, para
0: dizer que o tédio. Pois é, mas eu achei interessante o pensamento. Muitas vezes pode não ter nem sentido, mas eu acho bonito e digo.
1: É verdade.
0: Entendeu? O tédio foi quem inventou os jogos,
1: então, gente,
0: o romance e o amor.
1: Pra gente sair
0: do tédio. Mas é mensagem da sexta-feira.
1: Pra gente sair do tédio, vamos chamar o Fernando Alves com as informações.
0: Pois é, vamos esperar que haja realmente alguma coisa arrebatadora.
1: Hoje tá difícil, hoje ele tá incontrolável. Ele está incontrolável hoje. Fernanda Alves, chama a mulher aí, Glauber Souza, com as informações do Fortaleza.
2: Fernanda Alves!
3: Fala, Brindão, boa tarde pra você e pra todo mundo que acompanha o Jogada Segundo Tempo. A gente já inicia o programa trazendo a informação de que o treinador Thiago Carpini está fora do jogo de amanhã. Ele tinha, o jurídico do Fortaleza tinha entrado com o pedido do efeito suspensivo, que era a questão da punição que ele recebeu ainda da confusão que aconteceu no jogo contra o Cuiabá, 2 jogos de suspensão, um já cumprido automaticamente contra o Juventude, e esse segundo ficaria para ser cumprido amanhã. O jurídico do Fortaleza entrou com o pedido, mas ele foi indeferido. Com isso, a equipe não terá mais uma vez o treinador à beira do campo. Será novamente o Stefano Dijan. Essa é a terceira vez que Stefano estará à frente do Fortaleza em 2026. Ficou no jogo contra o Juventude, venceu a equipe. No Clássico Rei perdeu e terá essa terceira oportunidade. Carpini vai cumprir essa suspensão dos 2 jogos, cumprir amanhã e aí já fica.

0: abriu automaticamente justamente para o Clássico Rei. É mais uma vez Stefano de Giantem dessa oportunidade de colocar o seu trabalho em campo e fazer ali as modificações necessárias, e aí a gente vai entender como é que vai ficar esse retrospecto com ele. Ele tem uma derrota e uma vitória até aqui. Amanhã a gente vai entender melhor como vai ficar essa história e como é que o Stefano vai organizar esse elenco, Breno.
1: Fernando, eu vou te falar uma coisa, viu? Você não acha que o Fortaleza dormiu um pouco no ponto, não? Porque essa punição...

0: de ontem, saber se seria ou não. E aí hoje ficou como indeferido, por isso, amanhã, Thiago Carpini de fora. Breno.
1: Sobre efeito suspensivo, só para completar, WB, pediram do Pierre ou não, Fernando?
0: A informação é que o clube estudava a possibilidade, mas ainda não tinha nada de concreto. Pelo menos até aqui. Nós perguntamos, inclusive, depois de saber dessa questão do processo do efeito suspensivo do Carpini, que foi indeferido, mas não tivemos ainda um retorno em relação ao Pierre. Até o momento, suspenso também. Ele que vai cumprir suspensão em 3 jogos, já que a primeira ele cumpriu de forma automática contra o Ceará também.
1: É,

0: Corpo. Eu não vejo nenhuma tragédia essa história de Carpini estar na beira do gramado.
1: Você acha que não faz diferença nenhuma?
0: Não faz nada.
1: Na hora do gramado?
0: Ah, não, não tem. Tem grandes novidades. O Stefano faz, bota em campo o que ele mandar. E acabou, eles entendem. Não tem problema, não morre ninguém. Eu acho que não morre ninguém.

0: chama o cara ali naquela conversa ao pé do ouvido pra dar uma orientação, pra dar um
1: bom, toque. Tá certo. Mas eu acho que quando um time é estruturado, o treinador ele participa com serenidade e até muito pouco. Muito pouco. Eu vi aquele o treinador da Espanha, campeão do mundo, não dá uma palavra, parece uma coruja. Como é o nome do homem, campeão pela Espanha? É ele, jogador? Tem o nome de até. Como ficava? Parecia uma coruja. Como não dava uma palavra?
0: O que é do.
1: Campeão do mundo!
0: Luiz Henrique?
1: Não, é um anterior.
0: Del Bosque, não.
1: Acho que é Del Bosque. Del Bosque. Del Bosque, é. Del Bosque ficava lá, ó. Parecia uma estátua, sabia? Bigodão. Parecia um anão de jardim. Ah, entendeu? É um leão, sem dar bem, sem nada. Tava lá, tava estabelecido, desde jogador. Agora tem muito é cinema, e já foi pior. O treinador pegava a prancheta e jogava no chão, né? Fazia o espetáculo. Esse Zubeldia se acertou de uns tempos pra cá. Mas tem um negócio de invadir o campo, fazer

0: Cearense, ele é torcedor do Maranguapense, gosta muito dele. E aí teve uma vez lá que eles chamaram um jogador específico, que o pai gostava da resenha, né? Aí chamaram para o Maurício Lali, pô, viu o jogador, Manoel, o jogador fulano de tal, lá não sei aonde, vamos trazer. Trouxeram o cara, né? Aí o cara chegou nos treinos e nada, mas jogava nada, e errando, aí para o Maurício chegou assim, como era o nome do cara? Não sei se era Cosmo. Acho que era Cosmo, chegou assim, vem cá, meu amigo. Você é o Cosmo, que eu vi no time tal, tá? Sou seu mesmo. Você tem certeza? Não é o seu irmão, não. Eu tô achando que não é você, não. Eu acho que é outra pessoa. Porque ele ficou indignado que o cara não tá
1: passando de falando. Não tem nada a ver. Porque na verdade acontece
0: isso. Abraço, viu? Paulo Maurício. Grande Paulo Maurício.
1: Porque na verdade acontece isso. Tá vendo? Você vê o cara num dia, você fica louco. Diz, rapaz, não é. Você sabe de uma coisa? Quando eu vi aquele, como é o nome daquele homem? Ô, pai. Rapaz, quando eu vi aquele cara a primeira vez, eu digo, não é possível. Não tem quem pare um homem desse, não. Aí só a bala.
0: Sim.
1: Só a bala.
0: Mas você vai gostar.
1: Entendeu? Esse cara, o que esse cara fez, eu digo, nada, isso é do outro mundo. Primeira vez que eu vi, o homem passava. Contra quem, meu Deus? O jogo foi contra o time brasileiro? Foi? Contra o Fluminense dessa Copa Mundial de Clubes? Aí depois aí você vai percebendo, sabe? Que não é isso tudo ainda. Ele é um bom jogador. Mas ele não consegue voar como ele conseguiu no primeiro jogo que eu vi. Quando eu vi o primeiro jogo, eu digo, pronto, acabou-se. A seleção, o time que tiver esse jogador, não vai perder para ninguém.
0: Agora,
1: primeira impressão.
0: Você vai gostar na Copa do Mundo, é do atacante da Bósnia.
1: Vocês gostam disso.
0: Atacante Harris Tabakovic.
1: Tabakovic
0: vai arrebentar
1: essa Copa. O tabaco faz mal à saúde, tabaco, né?
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0: não acontece todo dia, não. Não tem uma fornalha produzindo
1: o Tom Barros, hora, não. O Tom Barros disse ontem aqui que, apesar da seleção de 70 ser a número um de todas, né, do Brasil,
0: é
1: que,
0: melhor.
1: Que as pessoas colocam, ele disse que aquele mais tem um carinho, aquele mais tem uma memória afetiva é com a de 58, do primeiro título.
0: É, a memória afetiva, você disse muito bem, porque foi a primeira.
1: Ele disse que é que tá no coração dele.
0: Claro que é. Eu acho que no coração de todo mundo. Mesmo porque a gente teve a oportunidade de ver a de 70 pela televisão. A de 58 a gente viu alguns trechos de filmes. Foi uma Copa das emissoras, né?
1: De rádio.
0: Da emissora de rádio, com de anúncio. O forte dele era arranjar anúncio, mas também narrava. E eles fizeram aquela rede bandeirante de rádio, entendeu? Aquilo ali foi um sucesso absoluto. As praças, os alto-falantes ligados no Rio e São Paulo, os placares colocados nas praças. E era tudo pelo rádio. Estava lá o presidente da República no pé do rádio, aquela fotografia. Aí depois, com bastante atraso, é que chegava no rádio. E o rádio, claro, a gente sabe que foi também fantasioso. Mas eu, por exemplo, entendimento, não existia ninguém melhor do que aquele time. Gilmar, Djalma Santos e Belino. Certo? Depois veio
1: Vavá, estava também.
0: Não, eu estou falando o sistema de defesa.

0: Você tem noção, nas últimas 4 rodadas da Série B, o Ceará cometeu algum pênalti. Ele cometeu contra o Vila Nova, cometeu contra o Sport, contra o Atlético Goianiense e contra o Fortaleza. Então, 4 jogos seguidos nessa mesma competição, o Ceará tem sofrido gols que saem de jogadas em que ele comete um pênalti e o adversário consegue converter. Então, nesse sentido, o Mozart está tentando buscar algumas correções, algumas mudanças naquele sistema defensivo para evitar que isso aconteça e também outras falhas que o sistema defensivo tem cometido. Queria saber de vocês o que, é que vocês acham que o Ceará pode evoluir em relação ao seu sistema defensivo, se é uma mudança de peças, se é mudar alguém ali da dupla de zaga, se o problema está nas laterais, se os volantes também têm impacto, e se essa questão dos pênaltis é um detalhe do jogo ou se pode ser também o reflexo de algum problema defensivo do Ceará.
1: A questão dos pênaltis, inclusive, que pode complicar, né? Quando você faz uma penalidade, você está dando uma grande chance ao seu adversário de marcar, porque o pênalti, eu costumo dizer, é uma covardia com o goleiro. A distância do que você cobra a penalidade e o tamanho da trave é uma covardia com o goleiro, né? Então, quando você comete penalidade, você está oferecendo uma gigantesca oportunidade para o seu adversário. Só que hoje, a gente fala assim, pênalti, dá a impressão que é o zagueiro sempre chegando e derrubando, mas não. Hoje a quantidade de pênaltis que a gente tem também, da bola aqui, em 4 vezes. Então, assim, não é tão normal também uma equipe ter tanto pênalti contra, né? Tanto pênalti a favor do adversário. Eu repito, é você oferecer a quem você está enfrentando uma oportunidade claríssima de marcar, e penalidade é bem difícil, né? Quando o goleiro pega, realmente costuma ser exceção. O pênalti geralmente é convertido.

0: Se você passa a sua vida todo dia preocupado em se defender apenas, cadê a sua iniciativa? Por que você não pensa um pouco, né, de uma forma mais ampla? Quem pensa só em se defender não sai do canto, rapaz. Só, que obsessão é essa? Homem, faça um time que possa fluir. Defender é apenas uma parte do plano, rapaz. Entendeu? Com a bola, sem a bola, pois é mais velho que a Serra do Araripe. Nesse tempo a Serra do Araripe era um montinho artilheiro. Desse tamanho, sabia? Aquela serra já foi dessa altura. Eu tenho a impressão que eles gostam de fortes emoções.
1: Fortes emoções.
0: Como o Ceará se classificou precariamente para subir a primeira divisão. Última rodada, quem não se lembra, né? Tava perdendo, Ceará.
2: Guarani fez o gol depois que o Ceará foi empatar.
0: Fizeram um gol lá na Baixa da Égua, agora nós estamos dentro. Sabe aquela coisa precaríssima? Entendeu? Eu não acredito muito nessas receitas, não. Eu acho que tem que ter um pouquinho mais de ousadia. Tem que jogar.
2: Eu ia até levantar esse questionamento. Ele teve essa semana de treinamentos, próxima semana ele vai ter outra semana cheia, mas quando ele foi questionado, ele falou que o foco ia ser esse. Vocês acham que qual seria outro problema que ele poderia tentar solucionar? Assim, eu acho que eu vou levantar aqui uma: a efetividade do ataque. O Ceará perde muitos gols em muitos jogos, né? Ele cria bastante.
0: Aí tem que treinar e tirar o alvo.
2: Exatamente, eu acho que poderia
0: aquelas ser. Aquelas carabinas de parque de diversão, sabe? Você vê um boneco, você compra uma espingarda daquela para cada jogador. E manda eles treinar, tirar o alvo.
2: Claro que numa semana ele não treina apenas uma coisa, né? Mas eu acho que o foco poderia ser o aproveitamento do ataque.
1: Sim.
2: Acho que é uma necessidade maior do que ajustar a defesa.
0: Você tem que chamar os atacantes, olha, aí na entrada você chuta, pode ser que entre.
1: Pode ser, vai que, né?
0: Chute, vai que ela entre.
3: Aí é. Né?
0: Porque aí é defeito de fábrica,
1: né? Tem que arriscar,
0: né? Se você tem apenas corredores lá na frente, não tem os jogadores adequados sistematicamente, mas eu acho que ele tem um centroavante. Tem jogadores de velocidade.
1: Você falou em centroavante, daqui a pouco o Dani vai falar se o Wendel vai ser titular ou não nesse Ceará, porque
0: para,
1: o Wendel
0: voltou e viajou.
1: Será? Como diria o João Inácio?
0: Será?
1: O Dani vai te contar já. 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Parada rápida. Na volta tem abraço.
0: Eu tenho um abraço que eu faço com a maior satisfação. Nosso querido Matheus Rodrigues, rapaz.
1: Grande Matheus.
0: Nosso ex-companheiro aqui. Uma coisa linda. Tô vendo aqui com a chupeta. E ele tá dizendo, o Anthony tá lhe vendo pela TV. Olha aí, ó.
1: Coisa legal. Abraço.
0: Lá em Santa Catarina, Matheus. Um cheiro no Anthony. Quando você vier a Fortaleza, eu quero conhecer o guri, viu? Gostei de saber da notícia.
1: Valeu.
0: Coisa linda.
1: Rápida parada na volta. A gente já chega direto no nosso momento ecumênico. Parada rápida, voltamos já.

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Volta com o nosso Jogada Segundo Tempo, TV Diário, Rádio Verdinha FM 92.5 e também no arroba Jogada SVM no YouTube. Bom demais contar com a sua audiência, com a sua preferência. Bom demais saber que você está com a gente, voltando para casa. Você que já chegou em casa, já está curtindo depois do seu dia de trabalho, é a nossa hora santa. É o nosso momento ecumênico. 6 da noite, a hora em que a gente faz uma conexão com o Juazeiro do Norte para observar a estátua erguida em homenagem ao nosso patrono, o padre Cícero Romão Batista, essa figura ímpar do estado do Ceará e do Brasil também, tanto que ele ainda está passando por um processo

0: Momento Ecumênico, mas você pode conversar com quem você quiser, fazer sua reflexão sobre a vida. É um momento para parar, para respirar, olhar para o céu, ver a noite chegando, ver a noite caindo e fazer o seu momento reflexivo também. 6 da noite, hora do Ângelus. E a gente sempre lembra que o Verbo se fez carne e habitou entre nós. Ô imagem do Padre Cícero, todos os dias às 6 da noite. Deixa eu trazer aqui uma atualização para você que nos acompanha sobre o Brasil e Estados Unidos. Falamos aqui ontem, né? A procura não para de crescer, tá, gente? Nós tivemos hoje a informação de que 22 mil pessoas já estão garantidas para esse duelo entre Brasil e Estados Unidos, seleção feminina do Brasil, seleção feminina dos Estados Unidos, 22 mil pessoas, e a meta é essa que está aí na tela, ó, Diário do Nordeste. A meta da organização é 40 mil pessoas, já chegou a 22. Por que que a meta é 40 mil? Esse jogo ele pode servir como um bom argumento para que a FIFA se convença de que a abertura da Copa do Mundo de 2027... realizada no ano que vem aqui no Brasil, possa ser realizada no Castelão. Desde março, de maio do ano passado, que o governo do estado colocou ali, se colocou à disposição. Ó, o Castelão tá aqui, se quiser fazer a abertura da Copa do Mundo aqui no Castelão, a gente tem interesse. Só que a FIFA ainda tem outros estádios que estão aí querendo também receber. Mas se nesse amistoso a gente colocar 40 mil, pode ter certeza que a FIFA vai dizer, rapaz, o pessoal ali no Ceará gosta de futebol feminino. E quem sabe traga a abertura dessa competição para cá. Então, 22 mil ingressos já foram vendidos. Essa parcial da tarde, na verdade, não tem ainda uma parcial da noite. 40 mil é a meta. Mas eu conversei com algumas pessoas da organização que estão sonhando até com mais de 40 mil. Só para vocês terem uma ideia, lá em São Paulo, no jogo que vai acontecer 3 dias antes do dia daqui, que aqui é dia 9, lá vai ser dia 6, na Arena do Corinthians lá, eles venderam só 13 mil. Então, nós temos 9 mil ingressos à frente do jogo lá de São Paulo. A galera está comprando a ideia. Deve comparecer num bom número para essa partida do dia 9 de junho, na terça-feira, às 9h30 da noite. E uma das atrações é ela, que tá aí, ó. A Marta, eleita melhor do mundo várias vezes, a rainha do futebol, conhecida assim. Marta estará no Castelão. E você lembra que ela passou quase um ano aí sem defender a seleção, teve um litígio aí, tá voltando, convocada novamente. 40 anos de idade, joga no Orlando Pride dos Estados Unidos. A Marta é uma das atrações para esse duelo. Brasil e Estados Unidos, a venda é online, tá seguindo. E o público tá ficando cada vez maior para esse duelo. A galera tá gostando e promete comparecer em peso, tá? No Castelão para esse dia. Vamos botar o povo para falar, WB? Vamos ouvir o torcedor?
1: É vamos você. Ser, claro que vamos.
0: Não dá não, amigo?
1: Ainda não
0: ele
1: dá?
0: Ele já chegou bloqueando, né?
1: Bloqueou?
0: Tivemos uma mudança na mesa de som, porque sim. Glauber Souza, o nosso padre, saiu.
1: Graças a Deus.
0: Entrou Samuel Macedo, nosso enólogo. Aliás, ele tava dizendo que ontem pegou uma bela garrafa de vinho, jogou no liquidificador, aí tacou leite sim. condensado, açúcar.
1: Não
0: deve
1: acredito.
0: Ter ficado uma beleza, viu?
1: Não acredito.
0: Deve.
1: Não.
0: Deve ter ficado uma beleza esse vinho.
1: Mas aí você deve estar se referindo a outra mistura que ele fez.
0: Ele é enorme.
1: Não tem uma abacatada, uma bananada, mas não tem nada a ver.
0: Mas ele faz isso, entendeu? Bota açúcar no vinho que ele diz. Ele acha pouco.
1: Ele tira onda. É enorme, conhece muito.
0: Conhece.
1: Aí sabe que nós somos conhece, ignorantes do assunto. Fica tirando. Ah, vem de volta, olha conhece. Aí. Ah, meu padre, homem, vá se embora.
0: Voltou,
1: padre,
0: voltou?
1: Que tchau, é? Tchau.
0: Fez só se despedir.
1: Tchau, né? Padre. Você não devia nem ter vindo, viu, padre? Tchau.
0: Podemos ouvir? Então, a partir de agora, é você na jogada, vai.
2: Você na jogada. Você na jogada.
0: Bota o povo pra falar, WB. Fala, isso. Torcedor.
3: Boa noite, Vitor Bezerra. Boa noite, o Bruno Rebouço, o Galá de Maranguá. Boa noite, todo mundo que faz da bancada.
0: É.
3: Eu gostaria de saber se o Ceará mais joga completo. E eu gostaria de saber por que é o Richarlison, o Rina, o PH, né? O Pedro Henrique, tava treinando e não viajou. Por que não viajaram?
0: Ele... Por que, Dani? Explique pra ele.
4: Por quê? Opção do treinador Moza.
0: Tá certo.
4: Única e exclusivamente isso, eles não estão no departamento médico, estavam treinando normalmente, aparecem nas imagens que o Ceará divulga dos treinamentos, mas assim como foi no caso do jogo do Fortaleza, ficaram de fora por opção técnica.
1: Vamos ver com um amigo meu em Juazeiro, para fazer um penão daquele não precisa ir não. E o penão, né? Ele dizia assim,
0: o que é o penão?
1: O pênalti, um pênalti grande, né? Um penão, e aquele um penão que vocês fizeram? Ele só fazia assim, mas vamos lá.
5: Oi, boa tarde, Breno Rebouças, WB, Daniel Farias e todos aí. Jogaram o segundo tempo. Ei, meus amigos, amanhã tem um Leão e tem o Vozão, hein?
0: Tem.
5: O Vozão é fora de casa.

0: mais difícil. Eu coloco só 1-1, vai ser empate com o Vozão.
1: Um palpite aí,
0: mano. Eu vou colocar 2-1.
1: Pronto. Foi o meu palpite,
0: Pois
1: foi
0: é, isso. Tomara que não seja ao contrário de novo, né? Igual o 4. Ah, foi 2-1, mas foi para o Esporte.
1: Pois tá, valeu, bom, Gil. Valeu.
2: Foi boa. Boa tarde aí.
1: Boa tarde.
2: Nesse mês de maio, o Papito está mostrando a sua cara, desempenhando o time de apenas 33,33%. Um abraço, Advíncula.
1: O Advíncula está se apegando a esses últimos dois estatísticas, jogos, né? Sei. Vamos ouvir mais um.
3: Abaixo comigo. Amigo da Verdinha, aqui é Tarcísio Moraes de Alcântara.
1: Oi, Tarcísio.
3: Eu gostaria de participar desse
1: maravilhoso programa sobre seleção.
3: Olha, que é bastante... A seleção brasileira só jogava bem.
1: E como?
3: Porque lá na Europa não existia.
1: Não existia o quê?
3: Não era essas coisas demais, não.
1: Sei.
3: E aí, depois que eles aprenderam mesmo a jogar futebol, não tem esse negócio de cai-cai. Aí o Brasil é de pizza.
1: É
3: de pizza.
1: Tá bom, boa nada.
3: Não existia futebol.
1: Tá certo. Não existia. Tá bom, a verdade é que não existia na Europa.
4: Boa noite a todos da Jogada Segundo Tempo.
1: Boa noite.
4: Tá falando é o neto do Parque dos Irmãos.
1: Isso.
4: Uma coisa que eu não entendo no treinador Carpinho.
1: O que é?
4: É por que ele insiste em manter o Pochettino na ponta direita? A gente todos sabe que ele rende ali no meio do campo.
1: Melhor.
4: Na ponta direita ele não tem velocidade, ele não tem profundidade para driblar e fazer como o Wellington fez quando ele entrou no jogo. Ele passou por dois jogadores do Sport e cruzou pro Luiz Fernando fazer o gol. Mas o Pochettino não é esse jogador, não faz esse tipo de jogada. Ele é jogador de meio e ele não enxerga isso. E outra, o Luiz Fernando é um jogador que ele tem caído muito de produção.
1: Tem, WB? É, realmente não tem sido aquele atacante a comprovar que ele é o melhor que o Fortaleza tem no ataque.
5: Eu ainda acho ele o mais...
1: Ele é o melhor atacante que o Fortaleza tem. Agora, com relação a Pochettino, Pochettino até que tenta colaborar naqueles deslocamentos dele pela direita, pela esquerda, quando é dado ao Pochettino a função de meia. Pochettino, você é um componente do meu campo. Caia por onde você quiser, até por fora do estádio. Será aquelas bancas lá que você vê, pode cair por ali. Mas quando você diz o ponta, quem vai chegar na extrema é o Pochettino, aquilo não tem dado certo, nunca deu certo. Nunca. Sabe por que ele faz isso? Porque ele acha que o Maílton vai ser marcador, vai ser o homem para cruzar, vai ser o homem para apoiar, o homem para fazer tudo. E apesar de toda a saída do saúde do Maílton, nem sempre a coisa sai de maneira frequente e certa. Claro, no último jogo, por exemplo, no primeiro tempo, só existiu Maílton, tem duas oportunidades. Mas o deslocamento do Pochettino como homem de meio campo fica melhor para ele do que ele ter que fazer aquele estirão lá para a ponta direita. E o torcedor tem razão. Eu nunca achei que isso fosse solução. Eu sempre optei aqui pela seguinte opinião. Não dá para colocar dois extremos, homem. Bota 21, o Hélio tem se revelado.
5: Tem.
1: Canhoto que vai para dentro e tal. Troca de pé, troca de perna, como dizem hoje. Mas ele só bota esse Hélio, que o Hélio entra... Fez uma bela jogada no segundo tempo. Seria mais um jogador de segundo tempo?
5: É, porque o Vitinho
1: já considera assim, né? Jeito que tá. Então eu acho que ele tem razão. Forma a defesa, ele quer três zagueiros, fica com três zagueiros. Forma o setor de meio campo e depois vai pensar no ataque. Do jeito que ele quer, com dois pontos, só com um ponta, um centroavante. Eu acho que ele devia usar mais o Vitinho por um lado, sabe? Usar o Luiz Fernando pelo outro, um centroavante. Faz um 4-3-3 aí, um meio pra variar.
5: Sim.
1: Aí fica aquela coisa emperrada, aquela coisa pequena, aquela coisa dificultosa. E aí falta o complemento, fica uma coisa, sabe, incompleta. Aí é o problema do por isso que não convence. Por isso que não faz uma coisa cheia. Aí, deu uma cipuada aí.
5: Vamos ouvir mais.
1: Avaliar.
6: Fala, negada de jogar.
1: Boa!
6: Rapaz, o nome do jogador, Breninho, que você tava dizendo aí, o Cosmos. Eu acho que era Diego Barbosa, né? Rapaz, será que contrataram o Diego Barbosa? O cara não sabe, não pergunta, não.
1: Diogo.
6: Ei, não era você, não, era seu irmão, né? Era, não?
7: A história lá que o Breno contou, que contratou o cara errado.
1: Ah, sim, tá certo. Era seu irmão, não, Paulo Maurício.
8: Seu Wilson, boa tarde, seu Wilson.
1: Padre, meu
8: boa
1: filho.
8: Tarde, Breno.
1: Boa noite.
8: Opa! Eu, Wilson, sou aqui de Guaiúva, torcedor do Ceará. Outro dia o senhor

0: falou muito em Luciano Frota. Eu queria saber se o senhor se lembra daquela época.
1: Qual época?
0: Quais eram os três Lucianos que chegaram a jogar junto no Fortaleza? Porque eu me lembro. Então, tô chegando a 65, viu?
1: É, tá bom.